0: 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Alvorada ao som de Sil, Crazy. And Gibb, I Just Want to Be Your Everything. E The Weeknd com Daft Punk, I Feel It Coming. 9:31.
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6: Os carboidratos são a principal fonte de energia do corpo humano. Quando são ingeridos alimentos como arroz, pão, batata ou frutas, eles se transformam em glicose, que é usada pelas células para funcionar bem. Sem essa energia, as pessoas ficam cansadas, sem disposição e até com dificuldade de concentração. Além de fornecer energia rápida, os carboidratos ajudam a manter o bom funcionamento do cérebro e dos músculos. Eles também participam da regulação do humor, já que influenciam substâncias ligadas ao bem-estar. Nem todos os carboidratos são iguais e há dois tipos deles. Os chamados complexos, presentes em alimentos integrais, legumes e verduras, que liberam energia de forma mais lenta e constante e evitando picos de fome. Já os simples, como açúcar e doce, dão energia rápida, mas podem causar oscilações e favorecer o ganho de peso, quando consumidos em excesso. A recomendação dos nutricionistas sobre o consumo de carboidratos é manter um equilíbrio e incluir carboidratos saudáveis na dieta diária. No entanto, é importante evitar exageros nos refinados, que são alimentos que passaram por processos industriais e perderam fibras e nutrientes.

0: Titãs, família, No Doubt, Don't Speak, Ed Sheeran, Shape of You. Alvorada FM, música e informação, 9:57.
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0: Mais de 158 milhões de brasileiros estão aptos a ir às urnas neste domingo para as eleições gerais de 2026. Para um processo eleitoral tranquilo e dentro das regras, várias recomendações são feitas pelos tribunais eleitorais. Em primeiro lugar, é necessário apresentar à mesa receptora um documento oficial com foto. São aceitos, inclusive, documentos em formato digital, como e-título, CNH e carteira de identidade. Também é recomendado levar uma colinha em papel para a cabine de votação. No entanto, não é permitido utilizar celulares ou outros aparelhos eletrônicos, nem mesmo para consulta dos números dos candidatos. Já a ordem de votação na urna é a seguinte: primeiro, o eleitor deve escolher deputado federal, em seguida, deputado estadual ou distrital, primeira e segunda vaga de senador, governador e, por último, presidente da República. Lembrando que são dois votos diferentes para o Senado. A repetição do mesmo número nas duas opções fará com que o segundo seja considerado nulo. Por fim, é permitido usar broches, adesivos ou camisetas políticas no dia da eleição. Porém, é proibida aglomerações e manifestações coletivas ruidosas, assim como abordagem a outros eleitores. 9:59, eu sou o Bel Augusto, obrigado pela companhia, fico por aqui, ótimo fim de noite de sábado. A gente volta a se encontrar na segunda-feira, às 8 da noite. Bom fim de semana e até lá.
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0: Alvorada FM, você ouviu Bruno Mars, Just The Way You Are. Antes, Kool & The Gang, Celebration e Lip Sync, Functal. 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

0: Lil Sayer na Alvorada FM, You Make Me Feel Like Dance, Beatles, Chick to Right e Roberta Kelly, Zodiac.
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0: Alvorada FM, você sabe porque houve Inica Muse, Here Comes the Hot Stepper, How Bizarre, OMC e George McRae, Rock Your Baby. 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

0: 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Você ouviu The Hornets, Be My Baby, Steve Winwood, Higher Love e Chai Lights, Try My Side. 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
5: Muitas vezes a vida pede mudanças e a casa geralmente acompanha esse movimento. E hoje eu te conto de um casal que, após anos vivendo no Catar e na Suíça, retornou ao Rio de Janeiro, encontrando em um apartamento em São Conrado o cenário ideal para recomeçar. Mas é aí que entra a parte interessante dessa história. Apesar da cultura cosmopolita dos moradores, eles optaram por construir a nova morada resgatando suas raízes. A parte do mobiliário de design italiano que veio da residência no exterior foi complementada com peças nacionais, cocares, canoas, cerâmicas e cestarias, costurando um conjunto equilibrado, atemporal e com a bossa brasileira. Se quiser ver esse AP, me chama no Insta que eu te mostro. Fique por dentro do Morar Contemporâneo. Ouça o Decore Arte no site da rádio e acompanhe mais conteúdos no Instagram You Can Find. Eu sou Janina Esther para a rádio Alvorada FM.

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2: Olá, ouvintes leitores do Mundo Livro. Hoje eu vou falar sobre o livro Ostracismo Poético, de Eduardo Ávila, seu primeiro livro de poesia. São poemas curtos, diretos, escritos a partir das inquietações de um jovem poeta. Eduardo fala principalmente do amor, mas também observa as cidades, as amizades, a intolerância, a comunicação entre as pessoas e a passagem do tempo. Há uma procura constante pela esperança, mesmo quando aparecem a solidão e o desencontro. Em poemas como Amém, Sempre ao Seu Lado, Vozes Surdas e O Verdadeiro, ele trabalha com versos simples e jogos de palavras. O poeta Luiz Carlos Prast, que assina o prefácio, define o livro como uma viagem de um menino, entre aspas, com a perna no mundo e o coração no interior. Eduardo Ávila nasceu em Divinópolis em 1990. É formado em engenharia civil, viveu a infância e adolescência entre Divinópolis e Diamantina e atualmente mora em Belo Horizonte. Com Ostracismo Poético, ele faz sua estreia em livro, buscando, como ele próprio apresenta, uma linguagem poética universal. Meu nome é Afonso Borges e você pode ouvir e baixar todos os podcasts que eu falo no site alvoradafm.com.br.

0: 2:11.
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4: Um levantamento divulgado pela Associação Brasileira do Veículo Elétrico, a ABVE, indica que a frota nacional atingiu a marca de 1 milhão de unidades com algum tipo de tecnologia de eletrificação. De acordo com a entidade, a comercialização desses modelos no país começou em 2012 e nos últimos anos vem crescendo rapidamente. O cálculo da ABVE leva em consideração apenas carros de passeio e comerciais leves, com mecânica totalmente elétrica ou híbrida dos tipos plena e plug-in. Os híbridos leves, que têm um nível pequeno de eletrificação, não entraram na conta. Os dados revelam ainda que só no último mês de agosto foram vendidos 57.386 veículos eletrificados no Brasil, um recorde até o momento. Por fim, o levantamento também aponta que, junto com a frota de elétricos, a quantidade de pontos de recarga também está crescendo. E, igualmente, em agosto, chegou a cerca de 30 mil equipamentos, o que indica alta de 17,4% em relação ao mês anterior. Siga-me no Instagram, AlexandreCarneiro_carros, e baixe este e outros podcasts pelo site alvoradafm.com.br. Eu sou Alexandre Carneiro para a Rádio Alvorada.

0: 2:43.
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2: Ricardo Bacelar e Mega Encorvaia, Love Like This.

0: 3:12.
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3: Olá, querido ouvinte! Outubro chegou, a primavera está a todo vapor e com o calor do Brasil, nada melhor do que começar o mês com uma receita leve, fresca e cheia de sabor. Hoje eu sugiro uma salada de melancia com queijo Minas, hortelã e limão. Corte a melancia em cubos e misture com queijo Minas frescal também em cubinhos, junte bastante hortelã, um fio de azeite, raspinhas e algumas gotas de limão, uma pitada de sal e um pouquinho de pimenta do reino. Misture delicadamente e sirva bem geladinho. Bom apetite! Para tirar dúvidas ou saber mais, acesse este e outros podcasts através do nosso site alvoradafm.com.br ou no meu Instagram, Flávio Chapuri. Eu sou o Flávio Trombino para Alvorada FM.

0: 4 e 4.
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2: Música e informação na madrugada com informações da agência Estadão. Índice de desemprego cai no Brasil. A taxa de desemprego caiu para 5,3% no trimestre encerrado em agosto de 2026. Esse é o menor índice para o período desde o início da série histórica da PNAD contínua em 2012. Os dados foram divulgados nesta semana pelo IBGE. O analista da pesquisa observou que o trimestre costuma refletir um aumento na ocupação por fatores sazonais. Entre eles estão o aumento nas contratações da indústria e do comércio. As exceções, explicou, foram o período da pandemia e da recessão entre 2014 e 2015. O nível de desemprego também encontra-se próximo ao menor nível de toda a série histórica do IBGE, o que faz com que as reduções sejam menores. A taxa de desocupação no trimestre de junho a agosto de 2026 caiu 0,3 ponto percentual frente ao trimestre móvel encerrado em maio, por exemplo. O técnico também chamou atenção para o contingente da população desocupada. De junho a agosto foram 5,8 milhões de pessoas nessa situação, a menor desde o trimestre encerrado em novembro de 2025. Segundo o analista, o principal motor dessa queda foi o crescimento das contratações e o aumento de pessoas que abriram o próprio negócio ou passaram a trabalhar por conta própria. E a Shopee lançou nesta semana a sua plataforma de vendas internacionais voltada a pequenas e médias empresas do Brasil. O serviço permite que os produtos de vendedores locais sejam ofertados e entregues para consumidores de Argentina e México. Esse movimento da Shopee reforça a competição entre os grupos de marketplaces que disputam o mercado brasileiro e dos países vizinhos. Na primeira fase, o serviço da Shopee foi colocado em teste e atraiu 19 mil vendedores brasileiros. Esses vendedores anunciaram 1,4 milhão de itens para o exterior. Agora, a plataforma está sendo expandida para um grupo mais amplo, com 150 mil vendedores brasileiros. A Shopee afirmou que a iniciativa cria oportunidades para que pequenas e médias empresas participem do e-commerce na América Latina e aumentem a escala dos seus negócios. Ao receber um pedido de países vizinhos, o lojista precisa apenas preparar o produto. A Shopee se encarrega da coleta, do transporte internacional e da entrega no endereço do comprador no país de destino. A companhia informou que também oferece suporte no desembaraço aduaneiro e no atendimento ao cliente. Segundo a Shopee, esses serviços não envolvem custo adicional para o lojista. Felipe Lima, diretor de desenvolvimento da Shopee, afirmou que a plataforma oferece às empresas uma maneira de aproveitar a presença online e a experiência desenvolvidas para explorar o e-commerce regional. Segundo ele, isso torna o comércio entre países mais acessível para negócios em diferentes estágios de maturidade. Ano passado, a Shopee firmou parceria com a Agência Brasileira de Produção e Exportações e Investimentos. Essa iniciativa reúne capacitação, conteúdo estratégico e suporte técnico para empresas interessadas em se expandir para o exterior. A Shopee foi lançada em 2015 em Singapura e conta hoje com mais de 3 milhões de vendedores brasileiros cadastrados, que respondem por 95% das transações da plataforma. Para atender a essa demanda no Brasil, a empresa possui uma rede de 26 centros de distribuição e 200 hubs logísticos. Já os preços dos combustíveis voltaram a subir no Brasil em setembro, interrompendo uma sequência de 4 meses de queda até agosto. Os dados são do índice de preços Edenred Ticket Log. O diesel S10 liderou a alta com avanço de 2,7% e preço médio de R$ 7,24 por litro. Já o diesel comum subiu 1,33% para R$ 6,84. O etanol também ficou mais caro com aumento de 2,66% a R$ 4,24 por litro. Por outro lado, a gasolina foi o único combustível estável, com preço médio de R$ 6,73. A alta do diesel coincidiu com o início do plantio da safra 2026-2027, período de maior demanda para abastecer máquinas e ampliar o transporte no campo. Tudo isso ocorre em um cenário que ainda continua pressionado pela volatilidade das cotações internacionais do petróleo. Em meio a preocupações com logística, o governo federal descartou o risco de desabastecimento e disse acompanhar o fornecimento. Para reduzir impactos sobre frete e custos de produção, o Ministério da Fazenda prorrogou por 30 dias a subvenção ao diesel A. Foi mantido o subsídio de R$ 2,12 por litro. Vinícius Fernandes, diretor de unidades de negócios da Edenred Mobilidade, avaliou que setembro marca uma mudança no comportamento dos preços dos combustíveis no Brasil. Segundo ele, após 4 meses consecutivos de queda, o diesel voltou a pressionar o mercado, impulsionado pelo aumento da demanda do agronegócio. Segundo ele, esse movimento acende um alerta para os custos logísticos, especialmente em um período estratégico para o escoamento da produção agrícola. Regionalmente, o norte teve os maiores preços médios de diesel e o sul os menores, embora tenha registrado as maiores altas mensais. Entre os estados, o Acre apareceu com os maiores valores médios e o Mato Grosso com o maior aumento do diesel S10. Na análise regional, o S10 comercializado na região norte teve preço médio de R$ 7,63 por litro e o comum a R$ 7,64. Já o sul registrou os menores valores médios do país para as duas versões, R$ 6,65 para o S10 e R$ 6,44 para o comum. Apesar disso, a região apresentou as maiores altas mensais. O centro-oeste também se destacou pela elevação do S10, que subiu 4,14%. No Sudeste, o diesel S10 teve preço médio de R$ 7,12 o litro, alta de 1,86% contra agosto. Por fim, o etanol subiu 3,26% para R$ 4,12 o litro, enquanto a gasolina teve alta de 0,30%. O IPTL é calculado com base em abastecimentos em 21 mil postos credenciados.

Música e informação na madrugada com informações da agência Estadão. Taylor Swift se torna a maior vencedora da história do VMA. O MTV Video Music Awards 2026 consagrou Madonna como a principal vencedora da noite. Realizado em Los Angeles, a edição de número 43 entregou 7 troféus à cantora. Entre eles estão a de Artista do Ano e Melhor Álbum por Confessions 2. A artista também venceu nas categorias Melhor Colaboração pela música Bride Your Love, gravada com Sabrina Carpenter. Por fim, levou os troféus de Melhor Dance, Melhor Vídeo em Formato Longo, Melhor Fotografia e Melhor Coreografia pelas produções de Confessions 2, o filme. A cerimônia foi apresentada por Snoop Dogg e marcou o retorno de Madonna ao palco do VMA após 23 anos. A cantora também chegou à edição como a artista com o maior número de indicações, somando 13 nomeações. Entre outros destaques da premiação, Taylor Swift venceu Vídeo do Ano por The Fate of Ophelia e Melhor Montagem por Opelite. Já o BTS conquistou 3 categorias, enquanto Sienna Spiro recebeu o prêmio de Artista Revelação. Com as conquistas de 2026, Taylor Swift chegou a 33 troféus e se tornou a artista mais premiada da história do MTV Video Music Awards, ultrapassando Beyoncé. Além das 2 vitórias nas categorias tradicionais, a cantora foi a primeira vencedora do Artist Director Honors, reconhecimento dedicado à sua trajetória como diretora artística. Durante a cerimônia, Swift também apresentou em primeira mão o clipe Patience Zero, faixa do álbum The Life of Showgirl, The Encore. O BTS também teve uma noite de destaque. O grupo sul-coreano venceu a música do ano, melhor K-pop e melhor grupo pelas conquistas relacionadas à música Swing e à sua trajetória como conjunto. Ainda no universo da música, Shakira reencontrou os Ghetto Kids. O grupo é formado por crianças de Uganda que chamaram a sua atenção após publicarem uma coreografia de Dai Dai nas redes sociais. Na última semana, os dançarinos voltaram a dividir o palco com a cantora, desta vez durante a residência dela em Madrid, na Espanha. As crianças participaram do quarto show da temporada na capital espanhola e dançaram Dai Dai, música gravada por Shakira com Burna Boy para a Copa do Mundo de 2026. Antes da apresentação, o grupo se encontrou com a cantora nos bastidores. O momento foi registrado em vídeo e compartilhado nas redes sociais. A participação na Espanha havia sido antecipada pela própria cantora. Em julho, após a apresentação na Copa do Mundo, os Ghetto Kids se despediram de Shakira emocionados. Na ocasião, ela disse que a amizade continuaria e perguntou se eles gostariam de visitá-la em Madrid. Os Ghetto Kids foram criados em 2014 em Kampala, capital de Uganda, pelo professor e dançarino Dauda Kavuma. O projeto oferece educação, alimentação e oportunidades para crianças em situação de vulnerabilidade social, incluindo órfãos. O grupo ganhou projeção internacional após um vídeo dos integrantes dançando City of Lies de Ed Kenzo e viralizar nas redes sociais. Depois participou de videoclipes internacionais e chegou à final do programa Britain's Got Talent em 2023. Em 2026, os dançarinos passaram a participar de apresentações de Shakira. Além do espetáculo da Copa do Mundo, eles foram convidados para shows de Las Mujeres e a No Loranto, nos Estados Unidos. E por aqui, uma troca de mensagens e chamadas telefônicas entre o copiloto do helicóptero do cantor sertanejo Rick e um operador do aeroporto de Lages foi registrada. A conversa mostra que o condutor da aeronave estava preocupado com as condições climáticas do voo. A conversa foi divulgada pelo Fantástico da TV Globo. A aeronave em que o artista viajava, um modelo Bell 430, decolou de Porto Belo por volta das 11 horas da manhã. O destino era São Joaquim, na Serra Catarinense, mas acabou caindo na região de Urubici. Às 6h59, Leopoldo Teixeira, o
o copiloto do helicóptero enviou uma mensagem para Juliano Luft, operador do aeroporto de Lages. Este era o local onde o helicóptero deveria realizar uma parada técnica para reabastecimento. Leopoldo perguntou se Juliano poderia enviar uma fotografia das condições meteorológicas locais. Às 7h52, Luft mandou uma foto mostrando que o tempo em Lages apresentava boas condições visuais. Contudo, fez uma ressalva e alertou que mais tarde choveria e recomendou que quanto antes eles decolassem, melhor seria. Minutos depois, o próprio comandante da aeronave, Antônio Nóbrega de Araújo, entrou em contato com Juliano. O operador relatou que o piloto demonstrou ciência de que o clima estava ruim no destino final desejado e solicitou o envio de novas fotos e vídeos atualizados sobre a situação meteorológica na região. Naquela manhã, a Defesa Civil Estadual já havia emitido um alerta severo para a região de São Joaquim, prevendo tempestades, vendavais, raios e queda de granizo. Às 11, a aeronave iniciou o voo rumo à serra. O último contato tentado ocorreu às 11h37. Juliano Luft enviou uma mensagem perguntando se a equipe já tinha uma estimativa de horário para pousar e reabastecer em Lages. A mensagem, no entanto, não chegou a ser recebida nem respondida. O acidente causou a morte de Geraldo Antônio de Carvalho, conhecido nacionalmente pelo nome artístico de Rick. Nascido em Monte do Carmo, no Tocantins, o artista iniciou a carreira ainda na infância e alcançou a projeção nacional a partir dos anos 1990 com a dupla Rick e Renner. Juntos emplacaram grandes sucessos da música sertaneja brasileira, como as canções Ela é Demais, Cara de Pau, Filha e Nos Bares da Cidade. Além do trabalho como intérprete, Rick construiu uma sólida trajetória como compositor e produtor musical, sendo autor de sucessos gravados por grandes nomes do gênero.

Música e informação na madrugada com informações da Agência Estadão. CBF divulga datas dos últimos jogos da Copa do Brasil. A Confederação Brasileira de Futebol divulgou as datas e horários dos últimos jogos da Copa do Brasil. O campeonato terá semifinais entre Palmeiras e Vasco, Grêmio e Atlético. Todos os quatro embates serão realizados nos dois primeiros finais de semana de novembro. As partidas de ida acontecem no dia 1º, um domingo, com mandos de Palmeiras e Grêmio. O duelo entre paulistas e cariocas começa às 16h no Nubank Park. Já gremistas e atleticanos se enfrentam às 18h30 na Arena do Grêmio, em Porto Alegre. Os jogos de volta acontecem no final de semana seguinte. Galo e Grêmio se encaram no dia 7 de novembro, um sábado, às 18h na Arena MRV. Já Vasco e Palmeiras fazem o jogo decisivo às 5 do dia 8 em São Januário. Pela primeira vez na história, a decisão acontece em jogo único no dia 6 de dezembro, no estádio Mané Garrincha, em Brasília. O Vasco tenta retornar à grande decisão pelo segundo ano consecutivo. No ano passado, o gigante do Rio foi derrotado pelo Corinthians em pleno Maracanã e ficou com o vice-campeonato. A equipe tem apenas um troféu do torneio conquistado em 2011. Já o Palmeiras tenta o 5º título de sua história após conquistas em 1998, 2012, 2015 e 2020. Do outro lado, o Grêmio carrega uma das histórias mais vitoriosas da competição. O time conquistou o torneio 5 vezes em 9 finais. A última taça veio justamente com o Renato Gaúcho, que retornou ao time em 2016. Já o Atlético tem 4 finais e 2 títulos levantados em 2014 e 2021. A entidade que comanda o futebol nacional aproveitou para também anunciar as datas e horários das rodadas 31, 32, 33 e 34 do Campeonato Brasileiro de 2026. Entre 28 de outubro e 8 de novembro, haverá pelo menos um jogo todos os dias da semana. Após as críticas pelo empate em 1-1 com a Austrália na estreia do novo ciclo, Carlo Ancelotti defendeu seu trabalho e garantiu que a pressão externa não altera suas convicções. O comandante afirmou que a seleção tem futuro e mostrou confiança nos jovens convocados. O treinador foi bastante questionado por causa da insistência em atuar com 4 atacantes e vir perdendo a disputa no meio-campo, até mesmo diante de rivais de menor expressão. Ele ainda elogiou alguns jogadores como Breno Bidon do Corinthians, dizendo que ele tem muita qualidade e que está indo muito bem no Campeonato Brasileiro. Também disse que se surpreendeu com Arthur Dias e Gabriel Bontempo. Segundo Ancelotti, a prioridade agora é construir uma nova geração que possa acompanhar a seleção na Copa América e na Copa do Mundo. Ele disse ser preciso acompanhar os jovens que possam representar o país no futuro. No mundo do UFC, Raoni Barcelos precisou ser levado ao hospital após perder a consciência no 5º round da luta contra Raul Rosas Júnior em Las Vegas. O brasileiro foi retirado do octógono de ambulância e encaminhado para exames, incluindo uma tomografia. O momento aconteceu depois de Rosas Júnior conseguir uma queda no 5º assalto. Raoni bateu no chão e ficou desacordado imediatamente. O árbitro Herbert Dean interrompeu a luta e confirmou a vitória do americano de origem mexicana. Logo após o fim do combate, Rosas pediu orações pelo brasileiro. De acordo com Evelyn Rodrigues, repórter do UFC Brasil, Raoni foi levado ao hospital para realizar exames relacionados à cabeça e ao rosto. Segundo ela, a avaliação médica ocorreu por precaução. Davi Ramos, treinador de Raoni, publicou um vídeo nas redes sociais para tranquilizar os fãs após o ocorrido. Segundo ele, o lutador está bem. Aos 39 anos, Raoni Barcelos tem 22 vitórias e 6 derrotas no MMA. Antes do último embate, o brasileiro vinha de 5 triunfos consecutivos no UFC. E o jogo entre Dallas Cowboys e o Baltimore Ravens nesta semana mostrou por que o Brasil é o segundo país fora dos Estados Unidos com maior mercado de futebol americano. Mais de 70 mil torcedores compareceram ao Maracanã para prestigiar a terceira partida da NFL no Brasil. O jogo terminou em 34 a 31 para o Ravens após ir para a prorrogação. O Maracanã, que já foi palco de diversos marcos históricos do esporte, recebeu pela primeira
primeira vez uma partida da Liga de Futebol Americano dos Estados Unidos e, mais uma vez, esteve lotado com torcedores não apenas no Rio, mas de outros estados brasileiros. A cantora Candace Lindsay puxou o hino americano antes da partida começar, mas a festa teve início mesmo poucos momentos depois, quando Péricles fez os mais de 70 mil presentes do Maracanã cantarem o hino nacional brasileiro. Com a bola oval em jogo, a torcida nas arquibancadas vibrou a cada jarda conquistada por Cowboys e Ravens, especialmente pelo time de Dallas, que teve um excelente desempenho defensivo e abriu 10-0 logo no primeiro quarto. Os Ravens conseguiram se recuperar e a primeira parcial terminou em 10-7. Mais tarde, os Ravens arrancaram gritos dos torcedores quando Lamar Jackson achou Matthew Heisman para o touchdown a menos de 1:30 para o fim. O time de Baltimore virou e o Dallas chegou a buscar o empate e, por muito pouco, não forçou a prorrogação, a primeira em um jogo no Brasil. O Ravens tinha menos de 10 segundos no relógio, o que foi suficiente. O time subiu para o ataque, pediu tempo, faltando 1 segundo para o fim e kicker Tyler Lupe acertou o chute de que garantiu a vitória por 34-31 para o Baltimore. A partida desta semana não foi a primeira de futebol americano no Maracanã. Em 1952, a delegação da Miami Jackson High School fez uma exibição para um público relativamente bom. Estiveram em campo 2 times da escola. Já em 2025, quando foi feito apenas o segundo jogo da NFL no Brasil, na Neoquímica Arena, houve a certeza de que o país seria um destino certo para mais partidas da Liga NFL.

Música e informação na madrugada com informações da agência Estadão. O Papa Leão XIV pediu nesta semana que a Europa recorra às raízes cristãs e às tradições de diálogo para conter o desejo de dominação, que impulsiona as guerras atuais. O apelo foi feito ao encerrar uma visita à França, evocando as forças que contribuíram para a integração pacífica da Europa após a Segunda Guerra Mundial. Leão viajou à cidade de Metz, no leste francês, perto das fronteiras com Luxemburgo e Alemanha, para homenagear Robert Schuman, estadista católico francês considerado um dos pais fundadores da Unidade Europeia. Leão decidiu encerrar a visita de 4 dias à França, em Metz, em um centro de conferências que leva o nome de Schuman, para reforçar o pedido. Ele quer que a Europa recorra às bases e tradições cristãs para responder à guerra da Rússia na Ucrânia e outros conflitos. Ele afirmou que o direito internacional e o multilateralismo constituem o melhor antídoto contra o desejo de dominação que está na raiz de todo o conflito. Segundo ele, hoje as relações entre indivíduos e estados estão se tornando cada vez mais incivilizadas. O Palácio do Eliseu havia convidado todos os chefes de Estado da União Europeia e os líderes das instituições europeias para participar da conferência, mas apenas alguns se juntaram ao presidente Emmanuel Macron, entre eles representantes de países menores como Mônaco, Andorra e Luxemburgo. E falando agora de literatura, a Câmara Brasileira do Livro divulgou, na última terça-feira, os 10 semifinalistas de todas as 23 categorias do Prêmio Jabuti 2026. Em sua edição de número 68,

capital da Academia Brasileira de Letras, estão nomes conhecidos da literatura nacional como Itamar Vieira Júnior, Aline Bey e Eliana Alves Cruz. O historiador Leandro Carnal é semifinalista em saúde e bem-estar pelo livro O Dilema das Galinhas Felizes, diálogo sobre a ciência da felicidade, escrito em parceria com Gustavo Arns. A educadora e psicanalista Carolina Del Boni disputa na mesma categoria com o livro As Dores da Adolescência, Como Atender, Acolher e Cuidar. Outros destaques aparecem em biografia e reportagem. Michael Alcoforado, pelo best-seller Coisa de Rico, A Vida dos Endinheirados Brasileiros, e Rui Castro, que venceu o livro do ano em 2025 e agora é semifinalista com Trincheira Tropical, a Segunda Guerra Mundial no Rio. O Prêmio Jabuti é dividido em quatro eixos: literatura, não-ficção, produção editorial e inovação. Neste ano, a novidade é a categoria Incentiva Leitura Cultura Digital, que será votada pelo público, pelo site do Jabuti, e tem como objetivo reconhecer iniciativas digitais de estímulo à leitura. Além disso, as categorias Escritor Estreante, Poesia e Escritor Estreante, Romance, passam também a concorrer ao título de Livro do Ano. O vencedor do prêmio máximo do Jabuti leva R$70 mil e poderá escolher participar de uma das principais feiras internacionais do livro em Londres, Bolonha, Frankfurt ou Guadalajara, com viagem paga pela Câmara Brasileira do Livro. Os demais vencedores levam R$5 mil e uma estatueta. Os vencedores serão revelados em 27 de outubro de 2026 em uma cerimônia na Sala São Paulo. E o cantor britânico Rod Stewart anunciou sua turnê final após passar por uma cirurgia cardíaca. Em vídeo publicado nas redes sociais, ele contou a novidade e divulgou as datas do giro que se inicia em 2027. Na postagem, ele diz anunciar, após muita reflexão e com tristeza, que o ano que vem marcará a última turnê dele. Afirmou ainda que não está se aposentando, mas que esse será o último giro de rock and roll. O artista agradeceu aos fãs por tudo que deram a ele e disse esperar ter retribuído de alguma forma. Em seguida, o britânico publicou imagem com as datas e locais dos shows. Até o momento, os shows anunciados seguem do final de abril, no dia 23, em Dublin, até 24 de julho, em Hanover. Aos 81 anos, Stewart passou por uma cirurgia de implante de um estente no coração. À época, ele cancelou diversos shows programados para os Estados Unidos e México. Em um comunicado nas redes sociais, ele disse que já estava se sentindo melhor e em pleno processo de recuperação. Disse também que estava profundamente decepcionado por perder esses shows e lamentou decepcionar o público, mas que estava ansioso para voltar aos palcos e se divertir.

Música e informação na madrugada com informações da Agência Estadão. O presidente Lula sancionou a lei que determina a criação da Estratégia Nacional de Controle e Avaliação da Qualidade da Assistência à Saúde prestada pela iniciativa privada. De acordo com o texto, padrões de qualidade deverão ser fixados para hospitais e clínicas particulares pela Agência Nacional de Vigilância Sanitária, Anvisa. O texto também prevê a divulgação periódica dos resultados de qualidade, bem como estabelece multas, que variam de R$ 5.000 a R$ 500 mil para instituições que não cumprirem os requisitos. Essas multas não impedirão também que ocorra responsabilização civil em caso de danos à saúde dos pacientes ou por descumprimento de normas de proteção ao consumidor e das normas expedidas pela Agência Nacional de Saúde Suplementar, a ANS. O projeto de lei foi apresentado em 2024 pelo então senador Flávio Dino, hoje ministro do Supremo Tribunal Federal. O filho dele, Marcelo Dino, morreu em 2012, aos 13 anos de idade, após chegar a um hospital particular com crise de asma. Durante a assinatura do projeto de lei, Lula telefonou para Dino e disse que não queria sancionar sem antes falar com o ministro do Supremo. A lei determina 5 diretrizes que deverão orientar a agência. A primeira é a garantia da segurança do paciente por meio da adoção de tratamentos efetivos conforme comprovação científica e de mecanismos necessários à prevenção e à recuperação de sua saúde. A segunda trata da disponibilização de recursos institucionais, assim considerados corpo técnico, estruturas e processos de cuidado em quantitativo suficiente para atendimento célere dos pacientes, evitando-se longas esperas e atrasos potencialmente danosos à saúde. Também estão previstos cuidado responsivo e centrado no paciente, além de equidade, vedadas, distinções de tratamento, especialmente em virtude de sexo, religião, etnia, localização geográfica e condição socioeconômica. Por fim, a última diretriz prevê cumprimento efetivo das normas expedidas pelas agências de vigilância sanitária e de saúde suplementar. A lei também estabelece que a vigilância do cumprimento das regras particulares deverá ser feita pela própria Anvisa, podendo contar com auxílio de órgãos estaduais e municipais, e que hospitais públicos também ficarão sujeitos às normas que foram determinadas e às avaliações da agência. Mudando de assunto. Os promotores do Grupo Especial de Combate ao Crime Organizado, GAECO, de Bauru, no interior de São Paulo, denunciaram 6 suspeitos de operar uma fraude de R$ 5 bilhões em licitações para o manejo do lixo urbano no município. Segundo o Ministério Público, os acusados instalaram e fizeram da Prefeitura Municipal um palco de atuação de organização criminosa. A promotoria detalha, na denúncia de 317 páginas, que a organização criminosa não se limitou à prática episódica ou ocasional de delitos. Ao contrário, as investigações revelaram a existência de estrutura estável e permanente, integrada por agentes públicos e particulares que passaram a atuar de forma coordenada, consciente e funcionalmente organizada, valendo-se de posições estratégicas ocupadas tanto na iniciativa privada quanto na administração pública para criminosamente influenciar processos decisórios, direcionar estudos técnicos, interferir na formulação de políticas públicas e assegurar benefícios econômicos indevidos em favor dos integrantes do grupo. Os promotores Ana Maria Romano, Lucas Maester Colombo e Nelson Aparecido Febraio Júnior explicam na denúncia que a estrutura concebida possuía caráter replicável e foi planejada para ser reproduzida em diferentes entes federativos. Como ponto de partida, os denunciados passaram a priorizar municípios nos quais a empresa já possuía inserção econômica relevante, especialmente por meio da operação de aterros sanitários ou da prestação de serviços relacionados à destinação final de resíduos sólidos. Segundo os promotores, a tal circunstância proporcionava conhecimento privilegiado da realidade local, dos agentes envolvidos, das limitações estruturais do sistema de resíduos e das futuras oportunidades de negócio.
E no Supremo Tribunal Federal, o presidente da corte, Edson Fachin, disse ao ministro Gilmar Mendes que as situações relatadas pelo decano em relação a irregularidades na expedição de precatórios exigem apuração rigorosa. O ofício foi enviado em resposta à cobrança de Gilmar na terça-feira. Fachin afirmou que vai encaminhar a proposta de Gilmar para ampliar a fiscalização dos precatórios à Corregedoria Nacional de Justiça. A proposta pede a revisão de todos os precatórios expedidos pelos tribunais regionais federais, especialmente os relativos ao setor sucro-alcooleiro e aos que tratam da revisão da tabela SUS. Outra reclamação de Gilmar é sobre a expedição antecipada de precatórios. O decano pediu a suspensão de todas as decisões que determinaram indevidamente a expedição de precatório antes de haver sentença definitiva. Em relação a este ponto, Fachin respondeu que o escrutínio deverá identificar expedições anteriores ao trânsito em julgado e outras irregularidades, observados o devido processo legal e a situação de cada caso. Segundo Fachin, outra medida que será adotada é a comunicação a todos os tribunais do país para que informem eventual existência de precatórios expedidos antes do comprovado trânsito em julgado. O ministro disse ainda que a preocupação de Gilmar Mendes encontra resposta em uma agenda estrutural já em desenvolvimento no CNJ e citou três frentes de trabalho no órgão: nova resolução da política judiciária sobre o tratamento adequado de precatórios, a regulamentação das sessões de crédito construída em parceria com o Banco Central e a revisão da resolução sobre precatórios. A previsão é que as normas sejam submetidas a julgamento pelo plenário do CNJ neste mês de outubro. Dias atrás, o Corregedor Nacional de Justiça, Benedito Gonçalves, determinou a devolução aos cofres da União de mais de 7 bilhões de reais em precatórios no setor sucro-alcooleiro que foram expedidos antes do trânsito em julgado. As medidas atenderam a pedido da Advocacia Geral da União. A compra de precatórios por uma fração do preço original foi uma das estratégias usadas pelo dono do Banco Master, Daniel Forcaro, para inflar artificialmente os balanços do banco. O Master adquiria esses papéis por 10 a 20% do valor da dívida e depois contabilizava os títulos com valores bilionários. O Master tinha pelo menos 16 bilhões de reais em precatórios e pré-precatórios. Desses, 10 bilhões correspondiam a títulos do setor sucro-alcooleiro. As disputas judiciais no setor pedem indenização às empresas devido à política de preços praticada pelo governo federal nas décadas de 1980 e 1990.

0: Música e informação na madrugada com informações da Agência Estadão. A gente começa falando de um assunto que mexe com o bolso de muita gente. O governo federal apresentou nesta semana um balanço das medidas para conter a alta dos preços dos combustíveis em decorrência do aumento da cotação internacional do barril de petróleo. Em caso de caracterização de abusos praticados pelos agentes, a multa administrativa poderá variar de 20 mil a 500 milhões de reais, conforme dispõe a medida provisória publicada. O valor punitivo será aplicado quando agentes da cadeia de combustíveis praticarem determinadas condutas vedadas pelo Código de Defesa do Consumidor, entre elas a elevação sem justa causa no preço de produtos. Foram alegados alguns casos em que a margem de lucro bruta das distribuidoras aumentou mais de 1.350%. Em coletiva de imprensa, o ministro da Justiça e Segurança Pública, Wellington Lima e Silva, disse que a severidade da multa de até 500 milhões somente pretende ter incidência para os casos absolutamente caracterizados como prática abusiva. Recentemente, o governo também confirmou a manutenção da subvenção de R$ 2,12 por litro de óleo diesel. Além disso, houve a chamada Operação Carga Pesada, com ações de fiscalização em agentes do mercado de combustíveis para apurar possíveis aumentos injustificados das margens de lucro. A operação foi desencadeada após 330 denúncias recebidas pela Agência Nacional do Petróleo, Gás Natural e Biocombustíveis, ANP. Até agora, as multas somam mais de R$ 700 milhões a distribuidoras de combustíveis por elevação abusiva de preços. A Senacom, Secretaria Nacional do Consumidor, instaurou 70 processos administrativos contra postos e distribuidoras de combustíveis. O governo federal também repetiu nesta semana que o abastecimento de diesel no Brasil está garantido. Para outubro, diante de demanda estimada em 3.950 metros cúbicos, há oferta confirmada de 3.978 metros cúbicos. Desde março, o Ministério de Minas e Energia tem coordenado, com participação de órgãos públicos e do setor privado, uma mesa de acompanhamento semanal do cenário internacional e os fluxos de importação e distribuição com horizonte de 2 meses. E as BETs terão de devolver um valor estimado de R$ 1,7 bilhão de apostadores que têm saldo nas casas de apostas que eram regulamentadas e foram proibidas de funcionar pela medida provisória assinada pelo presidente da República, Luiz Inácio Lula da Silva, no último dia 25. Os dados são estimados pela Secretaria de Prêmios e Apostas do Ministério da Fazenda. Novos aportes estão proibidos desde a publicação da MP. Os consumidores com saldo nas BETs têm até esta segunda-feira, dia 5 de outubro, para retirar os valores voluntariamente. Em seguida, as empresas de apostas terão entre 7 e 8 de outubro para informar aos bancos os saldos remanescentes por CPF. As instituições bancárias terão até dia 14 de outubro para devolver os valores aos apostadores. Conforme o texto da MP, os sites e aplicativos de apostas que eram autorizados pela Fazenda serão retirados do ar em 6 de outubro. Nesta semana, a Associação Nacional de Jogos e Loterias e o Instituto Brasileiro do Jogo Responsável acionaram o Supremo Tribunal Federal para tentar derrubar a proibição. Como medidas provisórias dependem de aval do Congresso, para continuarem com os efeitos, os representantes das BETs, em outra frente, se preparam para tentar convencer deputados e senadores. Essa investida, entretanto, deve ocorrer só depois das eleições. O presidente Lula proibiu as BETs a 9 dias do primeiro turno das eleições. A regulamentação de casas de apostas online havia sido sancionada pelo próprio governo Lula em 2023. Falando agora de economia internacional, os países da União Europeia gastaram mais de €100 bilhões adicionais em importações de energia desde o início da guerra no Irã, pressionando políticos a buscar alternativas aos combustíveis fósseis em meio à disparada dos preços. Consumidores de alguns países europeus estão pagando quase 50% a mais nos postos, o equivalente a mais de $11 por galão, após o fechamento do Estreito de Hormuz, rota crucial crucial por onde passava, em tempos de paz, um quinto do petróleo comercializado no mundo. Dan Jorgensen, comissário de energia da União Europeia, afirmou durante uma reunião em Dublin com ministros de energia dos 27 países do bloco que os tempos são sérios e que, apesar do gasto adicional, os membros não receberam uma molécula extra de gás ou petróleo. Jorgensen afirmou que os ministros discutiram planos para acelerar a transição dos combustíveis fósseis para a eletricidade e ampliar a infraestrutura elétrica do bloco, que se tornou altamente dependente dos Estados Unidos para importações diretas de energia depois de encerrar a dependência histórica da Rússia após a invasão em larga escala da Ucrânia em 2022. Republicanos em importantes estados americanos pediram a proibição das exportações de diesel para reforçar a oferta doméstica antes das cruciais eleições legislativas de meio de mandato, lançando dúvidas sobre o acordo firmado pelo presidente Donald Trump em 2025 para vender US$ 750 bilhões em energia à União Europeia. O ministro irlandês do Clima, Energia e Meio Ambiente, Dara O'Brien, afirmou que a proibição é improvável porque prejudicaria as economias dos dois lados do Atlântico, mas disse que o bloco precisa se preparar para o pior. Jorgensen disse ter enviado um sinal muito claro às autoridades americanas para que abandonem a ideia da proibição, ao mesmo tempo em que pediu aos ministros europeus que reduzam a dependência do bloco de fontes externas de energia, cujo abastecimento pode ser afetado por guerras e pela política. Sari Multala, ministra do Meio Ambiente da Finlândia, apontou o país como exemplo de independência energética. Segundo ela, a crescente preocupação com os preços da energia à medida que o inverno se aproxima cria muita pressão sobre os políticos para tentar ajudar os cidadãos a lidar com a situação.
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0: 6:17.
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2: Mais de 158 milhões de brasileiros estão aptos a ir às urnas neste domingo para as eleições gerais de 2026. Para um processo eleitoral tranquilo e dentro das regras, várias recomendações são feitas pelos tribunais eleitorais. Em primeiro lugar, é necessário apresentar à mesa receptora um documento oficial com foto. São aceitos, inclusive, documentos em formato digital, como e-título, CNH e carteira de identidade. Já a ordem de votação na urna é a seguinte: primeiro, o eleitor deve escolher deputado federal, em seguida, deputado estadual ou distrital, primeira e segunda vaga de senador, governador e, por último, presidente da República. Lembrando que são dois votos diferentes para o Senado. A repetição do mesmo número nas duas opções fará com que o segundo seja considerado nulo. Por fim, é permitido usar broches, adesivos ou camisetas políticas no dia da eleição. 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

0: Na Alvorada FM, você ouviu Cyndi Lauper, All Through the Night, Sade by Your Side, Noites com Sol, Flávio Venturini e Vanessa da Mata. 7:02.
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0: Supermercados em Belo Horizonte poderão abrir as portas neste domingo quando é realizado o primeiro turno das eleições. Segundo a associação que representa o setor, o horário de funcionamento poderá ser o mesmo de outros domingos, porém, decisão fica a cargo de cada empresa. No dia, também não será proibida a venda de bebida alcoólica, uma vez que Minas Gerais não terá lei seca. Já a Federação de Comércio de Minas Gerais informa que os dias de realização das eleições não serão feriados nacionais. Empresas do setor que quiserem abrir poderão funcionar normalmente, assegurando aos funcionários o direito ao voto. E por causa das eleições, ônibus em Belo Horizonte tem reforço nas viagens hoje. Segundo a Prefeitura, o objetivo é facilitar o deslocamento dos eleitores até os pontos de votação. Ao todo, 4 mil viagens a mais vão reforçar o quadro de horários das 5 da manhã às 8 da noite. Além disso, serão feitas intervenções no trânsito, nas proximidades do Tribunal Regional Eleitoral e de locais com grande quantidade de eleitores. A catraca livre, assim como nos demais domingos, a gratuidade vale para as linhas convencionais suplementares e do Move. 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

Alvorada FM, você ouviu W. She's Beautiful, Zélia Duncan, Catedral e Alice Cooper, I Never Cry. Agora são 7h31.

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3: Milton Nascimento faz parte da história de Minas Gerais e do nosso país. E agora ele também faz parte da paisagem de Belo Horizonte. Isso de forma literal. Um mural de 1.600 metros quadrados foi concluído no centro da cidade, ocupando a lateral de um prédio na Avenida Álvares Cabral, próximo à Rua Timbiras. A obra é do artista mineiro Cacá Chás, que cresceu em Três Pontas, cidade que também faz parte da história do nosso querido cantor. E vale observar os detalhes ao passar por lá. O mural mostra Milton em diferentes momentos da vida. No alto, ele aparece com o figurino usado em sua turnê de despedida dos palcos em 2022. A composição também apresenta o jovem Milton e várias referências à relação do músico com o estado de Minas Gerais. As cores foram inspiradas no pôr do sol mineiro, os arabescos dourados fazem referência ao barroco e ao ouro. Até as sementes presentes na pintura carregam significado e dialogam com o nome Semente da Terra, recebido por Milton do povo Guarani Kaiowá. A obra integra a 20ª edição do projeto Fábrica de Grafite e se junta aos grandes murais que vem transformando nosso centro em uma galeria a céu aberto. Agora, quando passar pela Álvares Cabral, olhe para cima. Um pedaço importante da história da nossa música estará nas paredes. Para rever essa dica, você pode me procurar no Coisas de Mineiro ou acessar alvoradafm.com.br/podcasts. Sou Isabela Lapa para Alvorada FM.

0: Na Alvorada FM, você ouviu Rihanna Diamonds e Marcelo Genesi Felicidade, antes Sebastian Yatra, Isabella Monet, My Only One. Agora são 8:04.
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0: O Instituto Mário Pena vai oferecer 5.000 mamografias gratuitas em Belo Horizonte durante este mês. A iniciativa faz parte da campanha Outubro Rosa e é realizada em parceria com a Secretaria Municipal de Saúde. Para participar, é preciso ter entre 40 e 74 anos, morar em BH e não ter feito exame no último ano. As mulheres que atenderem aos critérios devem procurar o centro de saúde de referência mais próximo e solicitar o procedimento. Os atendimentos poderão ser realizados no Hospital Luxemburgo ou no Núcleo de Excelência em Saúde, no bairro Santa Efigênia. E a Prefeitura de Belo Horizonte está com 69 vagas abertas para o Banco de Estágios. As oportunidades são para estudantes do ensino médio, cursos técnicos, graduação e pós-graduação. As inscrições são gratuitas e devem ser feitas pela plataforma GoBH. São oferecidas, por exemplo, oportunidades para alunos de cursos de graduação em arquitetura, administração e direito. Os valores das bolsas variam conforme o nível de ensino e a carga horária. Os estagiários ainda têm direito a auxílio transporte e recesso de 30 dias por ano. Para participar é preciso ter pelo menos 16 anos e estar matriculado e frequentando regularmente o curso. Agora são 8:05, música e informação.

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Alvorada FM, você sabe porque houve Swing Girl Sister, and My The Same Girl, Titãs, Cegos do Castelo e Beatles, Yesterday. Agora são 8h33.

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6: Olá, ouvintes leitores do Mundo Livro. Hoje eu vou falar sobre o livro Ostracismo Poético, de Eduardo Ávila, seu primeiro livro de poesia. São poemas curtos, diretos, escritos a partir das inquietações de um jovem poeta. Eduardo fala principalmente do amor, mas também observa as cidades, as amizades, a intolerância, a comunicação entre as pessoas e a passagem do tempo. Há uma procura constante pela esperança, mesmo quando aparecem a solidão e o desencontro. Em poemas como Amém, Sempre ao Seu Lado, Vozes Surdas e O Verdadeiro, ele trabalha com versos simples e jogos de palavras. O poeta Luiz Carlos Prast, que assina o prefácio, define o livro como uma viagem de um menino, entre aspas, com a perna no mundo e o coração no interior. Eduardo Ávila nasceu em Divinópolis em 1990. É formado em engenharia civil, viveu a infância e adolescência entre Divinópolis e Diamantina e atualmente mora em Belo Horizonte. Com Ostracismo Poético, ele faz sua estreia em livro, buscando, como ele próprio apresenta, uma linguagem poética universal. Meu nome é Afonso Borges e você pode ouvir e baixar todos os podcasts que eu falo no site alvoradafm.com.br.

0: Esse foi o Emotions, você ouviu The Best of My Love, CEO Stand By Me e Bruce Springsteen Streets of Philadelphia. 9 horas em ponto.
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0: Desde as 8 horas da manhã, mais de 158 milhões de brasileiros já podem se dirigir às urnas para votar nas eleições 2026. Em Minas Gerais, mais de 16 milhões de pessoas estão aptas a votar neste domingo, sendo quase 2 milhões em Belo Horizonte. E esse recado agora é para os eleitores do Colégio Estadual Central no bairro Lourdes. O local conta com 18 sessões eleitorais, sendo que 9 foram transferidas para a unidade 2 do colégio, que fica na rua São Paulo. A presidente do TSE, ministra Carmen Lúcia, é uma das eleitoras do Estadual Central e já realizou o seu voto no local, acompanhada do presidente do TREMG, Carlos Henrique Perpétuo Braga. Segundo o tribunal, até às 8h39 desta manhã, 4 urnas já foram substituídas no estado por problemas técnicos em Coronel Fabriciano, Itabirito, Paracatu e Viçosa.
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0: E Belo Horizonte recebe até o dia 18 deste mês uma experiência inédita, inspirada em Toy Story 5, a criançada poderá se divertir com brincadeiras e atividades interativas que incluem tirolesa, jogos digitais, além de cenários e espaços para fotografias. Os pequenos poderão conhecer um pouco mais sobre o Woody,

0: Buzz, Jesse e até novos personagens da franquia como Lilypad, um tablet que passa a disputar a atenção da pequena Bonnie. A experiência Toy Story 5 é gratuita e está instalada no Boulevard Shopping. Para acessar o espaço é necessário garantir o ingresso por meio do aplicativo no centro de compras disponível no Google Play ou no Apple Store. Agora 9:02, música e informação.
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0: Olá, são 9:04. Bora ouvir uma hora direto só de música? Então ouça o que vem por aí.
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Você ouviu Betty Howe e John Oates fechando essa primeira parte, Menira. Você ouviu também Paulo Ricardo 2 e Lauren Bengal antes You Say. Agora são 9h33. 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Participe e dê sua opinião. 9h33, o bônus continua. Agora James Blunt e a segunda parte, Carry You Home.

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1: Fechamos o bônus desta hora. Rick Astley, você ouviu Never Gonna Give You Up, By My Side, In Excess, James Morrison e o Give Me Something. Agora são 10 horas e 3 minutos.
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1: 10 e 4.
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1: Até as 9h34 da manhã deste domingo, 16 urnas já haviam sido substituídas em Minas Gerais, segundo o TREMG, por problemas técnicos. Entre as cidades estão Belo Horizonte, Ouro Preto e Patos de Minas. Lembrando ao eleitor, as votações seguem até às 5 da tarde. Para votar é necessário apresentar documento oficial com foto e para a cabine pode ser levada apenas a tradicional colinha e não é permitido aparelhos eletrônicos nem mesmo para consulta dos números dos candidatos. Hoje devem ser escolhidos deputado federal, deputado estadual ou distrital, primeira e segunda vaga de senador, governador e, por último, presidente da República. Lembrando que são dois votos diferentes para o Senado. A repetição do mesmo número nas duas opções fará com que o segundo seja considerado nulo.
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1: Amanhã de domingo, quem tem céu azul, aliás, céu parcialmente nublado em Belo Horizonte e região metropolitana. A previsão para hoje é de pancadas de chuva com rajadas de vento a partir da tarde. Temperatura mínima registrada hoje na capital foi de 17,1 graus e a máxima deve chegar aos 25. Neste momento, temos céu nublado e faz 21 graus no alto da Avenida Rádio Gabalha. 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

Alvorada FM, você sabe porque houve Tears for Fears, Sowing the Seeds of Love, Marisa Monte Não Vai Embora e Robbie Williams, Sexed Up, agora 10h32.

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4: Pessoas com diabetes tipo 2 podem comer doces com açúcar, mas em pequenas quantidades e com moderação. É importante controlar a porção, escolher o momento certo e equilibrar doces com fibras e proteínas para evitar picos de glicemia. Os diabéticos devem ficar atentos aos riscos e cuidados ao comer doces. O consumo exagerado pode causar picos de glicemia, aumentando o risco de complicações como neuropatia, retinopatia e problemas cardiovasculares. É essencial também evitar bebidas açucaradas, como refrigerantes e sucos industrializados, que podem elevar a glicose mais rapidamente do que doces sólidos. A dieta deve ser ajustada conforme orientação médica, principalmente para quem usa insulina ou medicamentos. Se uma pessoa vai comer doce, deve reduzir carboidratos simples em outras refeições. A prática de atividades físicas regulares ajuda a controlar a glicemia e permite maior flexibilidade na dieta. Em alguns casos, é recomendado que pacientes com diabetes tipo 2 mantenham um diário alimentar para observar como diferentes doces afetam sua glicemia individualmente. É fundamental ter acompanhamento de nutricionista ou endocrinologista para orientar sobre quantidades seguras e substituições inteligentes de doces com açúcar.

0: Alvorada FM, você ouviu Jennifer Page, Crush, ainda Air Supply, Even the Nights Are Better e antes Harry Styles, Adore You. 11:04.
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0: Entre os candidatos ao governo de Minas Gerais, Gabriel Azevedo, do MDB, já realizou seu voto em uma escola no bairro Funcionários, em Belo Horizonte. Assim como Flávio Roscoe, do PL, e também, que também já votou. Alexandre Calil, do PDT, votou após as 10 horas da manhã na Escola Estadual Governador Milton Campos, acompanhado de operadores, dos seus apoiadores. Patrus Ananias, candidato do PT, chegou a PUC Minas, no bairro Coração Eucarístico, e segue na fila para votar. Também em Belo Horizonte, a ex-presidente Dilma Rousseff votou na manhã de hoje no Colégio Santa Marcelina, na Pampulha. Entre os candidatos à presidência, o candidato à reeleição, presidente Lula, do PT, votou na manhã deste domingo em São Bernardo do Campo, no ABC Paulista, acompanhado de seu vice na chapa, Geraldo Alckmin. Flávio Bolsonaro votou em Vila Isabel, Zona Norte do Rio. Já Romeu Zema, do Novo, votou em Araxá, no Alto Paranaíba. O candidato teria sido flagrado usando celular na cabine de votação. O presidente do TRE, Carlos Perpétuo Braga, afirmou durante coletiva de imprensa que o caso será apurado pelo tribunal.
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0: E o Aeroporto Internacional de Belo Horizonte, em Confins, opera normalmente na manhã deste domingo. Até o momento, não há registro de atrasos ou cancelamentos no terminal. Entre os principais aeroportos do país, também tem funcionamento normal os terminais de Congonhas e Guarulhos, em São Paulo, além do Galeão e Santos Dumont, no Rio de Janeiro. Música e informação, 11:06.
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3: Muito bem, 11 horas e 7 minutos. Vai rolar uma hora direto de música. Ouça o que vem por aí.
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1: Primeira parte do Bônus, Guilherme Arantes, o melhor vai começar. Motiba, Rum Wasn't Built in a Day e Sting, Fields of Gold. Agora 11h30. O Bônus segue na Alvorada FM, Aerosmith.

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1: Esse foi o Jimmy Cliff, você ouviu Peace na Alvorada FM, são 11h39. 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O Bono segue com a Adele, 11h39.

0: finalizando o bônus desta hora, você ouviu Billy Joel, Uptown Girl, Alicia Keys e Donald Fagen na Alvorada FM. What a Beautiful World. Agora, 12:02.
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0: Neste fim de semana, católicos celebram São Francisco de Assis, protetor dos animais. Na igreja dedicada ao santo na Pampulha, uma programação especial marca a data e também os 5 anos de elevação do local a santuário arquidiocesano. Fiéis interessados ainda podem levar os bichinhos de estimação para receber a tradicional bênção dos animais, que ocorrerá às 17h. O Santuário Arquidiocesano São Francisco de Assis, a Igrejinha da Pampulha, fica na Avenida Otacílio Negrão de Lima, número 3000.
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0: E nesta segunda-feira, Belo Horizonte recebe o show do cantor e compositor

0: Brasileiro Esteva. O espetáculo integra a temporada do Sarau do Minas 10 anos. No palco, o artista apresenta repertório autoral a partir de suas identidades e influências artísticas. No repertório, Estevam traz composições que transitam pela mistura de ritmos como o samba, a gafieira, o groove, o baião e a MPB. O espetáculo é amanhã às 8 da noite no Teatro do Centro Cultural Unimed BH, Minas. Os ingressos custam R$10 e podem ser adquiridos na bilheteria do teatro ou pela plataforma Simpla. Você fica na ótima companhia do Giovanni Gandra. Um excelente domingo. Eu sou o Joênio Martins, Alvorada. 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

Na Álvaro da FM, a Taste of Honey, Boogie Oogie Oogie, Barão Vermelho e Frejá, Por Você, You Too, I Still Haven't Found What I'm Looking For. Agora meio-dia e 33.

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3: Olá, querido ouvinte! Outubro chegou, a primavera está a todo vapor e com o calor do Brasil, nada melhor do que começar o mês com uma receita leve, fresca e cheia de sabor. Hoje eu sugiro uma salada de melancia com queijo Minas, hortelã e limão. Corte a melancia em cubos e misture com queijo Minas frescal também em cubinhos, junte bastante hortelã, um fio de azeite, raspinhas e algumas gotas de limão, uma pitada de sal e um pouquinho de pimenta do reino. Misture delicadamente e sirva bem geladinho. Bom apetite! Para tirar dúvidas ou saber mais, acesse este e outros podcasts através do nosso site alvoradafm.com.br ou no meu Instagram, Flávio Chapuri. Eu sou o Flávio Trombino para Alvorada FM.

0: Now for the film, Jason Ross, Love Someone, Mr. Big to Be With You e Djavan acelerou.
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0: Agora 1:03.
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0: Observatório de Segurança Pública de Minas Gerais já registrou 43 ocorrências policiais relacionadas às eleições 2026 neste domingo em todo o estado. O relatório leva em conta dados apurados até às 10:30 da manhã de hoje. Até o momento, 67 pessoas estiveram ligadas a ocorrências, sendo que desse total, 12 foram conduzidas à Delegacia da Polícia Civil. Ainda segundo o relatório, a maior parte das ocorrências, cerca de 28, tem ligação com divulgação irregular de propaganda eleitoral. Outras 6 são infrações contra o sistema eleitoral.

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2: Nas quadras, o Itambé Minas venceu agora há pouco o Sada Cruzeiro por 3-0 na Arena Unibergai e assumiu a liderança do campeonato com 12 pontos. A partida foi válida pela quinta rodada do Campeonato Mineiro de Vôlei Masculino e teve parciais de 25-18, 25-19 e 25-21. Apesar da derrota, o Sada Cruzeiro já estava classificado para semifinais, assim como o Minas. 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
2: No alto da Raja Gabalha, 24 graus.
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6: 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Um levantamento divulgado pela Associação Brasileira do Veículo Elétrico, a ABVE, indica que a frota nacional atingiu a marca de 1 milhão de unidades com algum tipo de tecnologia de eletrificação. De acordo com a entidade, a comercialização desses modelos no país começou em 2012 e nos últimos anos vem crescendo rapidamente. O cálculo da ABVE leva em consideração apenas carros de passeio e comerciais leves, com mecânica totalmente elétrica ou híbrida dos tipos plena e plug-in. Os híbridos leves, que têm um nível pequeno de eletrificação, não entraram na conta. Os dados revelam ainda que só no último mês de agosto foram vendidos 57.386 veículos eletrificados no Brasil, um recorde até o momento. Por fim, o levantamento também aponta que, junto com a frota de elétricos, a quantidade de pontos de recarga também está crescendo. E, igualmente, em agosto, chegou a cerca de 30 mil equipamentos, o que indica alta de 17,4% em relação ao mês anterior. Siga-me no Instagram, Alexandre Carneiro _ Carros, e baixe este e outros podcasts pelo site alvoradafm.com.br. Eu sou Alexandre Carneiro para a Rádio Alvorada.
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2: Muito bem, vamos então a mais uma edição do bônus. Mais uma hora só de música, agora 1:07.
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1: Fechamos a primeira sequência do bônus, uma hora só de música com Colin Ray, Into My Life, Cidade Negra, Estrada e Dido, White Flag. 1h34, o bônus com Alvorada continua, uma hora só de música. 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Assim você vai deixando a Alvorada FM cada vez mais gostosa de ouvir e com a sua cara. Participe, a sua opinião é importante para a gente. 1h34, o bônus continua. Help!

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1: Fechamos mais uma edição do Bônus, uma hora só de música com Billy Idol, Eyes Without a Face, Biquíni Cavadão e Isabela Brandt, então, e Shania Twain, From This Moment On. Agora 1:04.
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1: Atenção, eleitor, em função do primeiro turno das eleições 2026, o metrô em BH tem operação especial neste domingo. O intervalo entre as viagens é de 10 minutos até às 6 da noite e de 15 minutos nos demais horários. Além disso, o transporte é gratuito durante todo o dia. Segundo a concessionária responsável pelo serviço, para ter acesso à tarifa zero, não é necessário apresentar título de eleitor ou qualquer outro documento. Lembrando que aos domingos, Belo Horizonte conta com a opção de catraca livre nos ônibus. Segundo a PBH, para facilitar o deslocamento dos eleitores até os pontos de votação, foram disponibilizadas 4 mil viagens a mais, no quadro de horários até às 8 da noite. A gratuidade vale

0: e para linhas convencionais, suplementares e do Move.
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0: O domingo tem tarde de céu parcialmente nublado em Belo Horizonte, região metropolitana. A previsão para hoje é de pancadas de chuva com rajadas de vento. A temperatura máxima prevista para hoje é de 25 graus. Neste momento faz 24 graus no alto da Avenida Raja Gabalha. 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

0: Alvorada FM, Barão Vermelho e Cazuza, Beth Balanço, Adele, Set Fire to the Rain, George Duke, Stanley Clark, Sweet Baby, 2:30.
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0: 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Agora faltando 20 para as 3.
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2: Ricardo Bacilar e Mega Encorvaia, Love Like This.

0: Alvorada FM, você sabe porque ouvi Lionel Rich, All Night Long, Rude Magic, Magic Rude e Vanderlei esperando aviões. Agora 3:02.
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0: A bandeira tarifária nas contas de energia elétrica será verde em outubro. Com isso, o valor será calculado sem cobranças adicionais, após 5 meses seguidos de bandeira amarela com taxas extras na fatura. Segundo a ANEEL, Agência Nacional de Energia Elétrica, a medida se deve ao início da transição entre os períodos seco e úmido, com aumento do volume de chuvas nas áreas onde estão localizadas as principais bacias hidrográficas do país. Diante da estabilidade do nível dos reservatórios, será possível reduzir o uso de usinas termoelétricas, que são fontes mais caras de energia.
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0: O TSE orienta os eleitores que ainda não foram votar que consultem com antecedência o endereço das sessões e das zonas eleitorais. A dica vale principalmente para quem pediu transferência temporária ou teve o local alterado pelo Tribunal Regional Eleitoral. A consulta pode ser feita pelo aplicativo e-título, selecionando a opção onde votar ou pelo site do TSE. 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
0: Muito bem, vamos a mais uma edição do bônus. Uma hora só de música, agora 3:04. Uma excelente tarde para você ouvindo a Alvorada FM.
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1: Fechamos essa primeira sequência do bônus com Doobie Brothers, Listening to the Music, antes Skank, Esquecimento e Michael Jackson, Human Nature. O bônus continua, aí você aproveita o bônus para baixar o nosso aplicativo ou acessar o nosso site alvoradafm.com.br e votar na sua música preferida. Aquela que for a sua preferida, você aperta o joinha verde para tocar mais. Aquela que você não quer que toque mais, você aperta o joinha vermelho. Assim você vai deixando a Alvorada FM cada vez mais gostosa de ouvir e com a sua cara. Participe da sua opinião. 3h28, o bônus continua com Cranberries.

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1: Fechamos a edição deste bônus, uma hora só de música, com Shade Nothing Can Come Between Us, Foreigner Waiting for a Girl Like You e Frejá Segredos. Agora faltando 5 para as 4.
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1: Segue em cartaz em Belo Horizonte a exposição Imprudentemente Poéticos, com obras inéditas dos artistas visuais Pachamanca e Diego Carneiro. A mostra traz peças inspiradas nos livros do escritor português Walter Hugo Mann e é composta por trabalhos de demais artistas que mergulham na obra do autor, cada um a seu estilo. Após sucesso no sul de Minas, a exposição desembarca na capital mineira em versão ampliada, com trabalhos que vão desde o uso de cores fortes e vibrantes até óleo sobre tela e carvão vegetal. A exposição Imprudentemente Poéticos pode ser visitada de terça a domingo até o dia 22 de novembro no Centro de Arte Popular, que integra o Circuito da Liberdade no Funcionários.
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1: Atenção, eleitor, falta uma hora para o fechamento dos portões nas sessões eleitorais em todo o Brasil. Para votar, é necessário apresentar documento oficial com foto. Dentro da cabine não pode ser levada, melhor dizendo, apenas a tradicional colinha. E não é permitido aparelhos eletrônicos, nem mesmo para consulta dos números dos candidatos. Hoje devem ser escolhidos deputado federal, deputado estadual ou distrital, primeira e segunda vaga de senador, governador e, por último, presidente da República. Lembrando que são 2 votos diferentes para o Senado. A repetição do mesmo número nas 2 opções fará com que o segundo seja considerado nulo. Alvorada FM, agora faltando 3 minutos para as 4.
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0: Alvorada FM 94,9, Mike and the Mechanics, Over My Shoulder, seu Jorge, felicidade, Schneider, Conan, Nothing Compares to You, 4:25.
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0: Alvorada FM, você sabe porque ouve. YouTube, Your Song Saved My Life, Carlos Simon, You Know What To Do e Simply Red, Wonderland. Agora faltando 4 minutos para 5.
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0: Prorrogado até 15 de outubro, o prazo para que micro e pequenas empresas façam a opção pelo Simples Nacional para 2027. Devido às adaptações para a reforma tributária sobre o consumo, esta é a primeira vez que o procedimento não ocorre em janeiro. O prazo também foi ampliado até 30 de outubro para que empresas optantes pelo regime escolham se vão recolher o IBS e a CBS pelo regime regular no primeiro semestre do ano que vem. Na modalidade, o pagamento dos impostos é feito em guia separada no documento de arrecadação do Simples Nacional.
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0: E a votação do primeiro turno das eleições 2026 começa a ser encerrada neste momento. Porém, cidadãos que ainda estiverem na fila para votar poderão acessar a urna após as 5 da tarde. Em breve, o Tribunal Superior Eleitoral dará início à divulgação dos resultados para os cargos em disputa. Por Minas Gerais, serão eleitos 77 deputados estaduais, 53 deputados federais e 2 senadores. Já para cargos do Executivo, serão escolhidos governador e presidente da República. Quem não compareceu às sessões eleitorais tem até 60 dias corridos para justificar a ausência. O processo pode ser feito por meio do e-título ou do site do TRE. Em instantes, você vai acompanhar a apuração dos resultados das eleições 2026 aqui na Alvorada FM pelo 94,9. Você também pode acompanhar a nossa programação pela internet no site alvoradafm.com.br. Eu sou Giovanni Gandra e fico por aqui. Dentro de instantes, você vai ficar na companhia de Flávia Abreu.
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1: Confira a apuração parcial dos votos da eleição para a presidência da República com 1,51% das sessões contabilizadas. Os dados foram atualizados às 17h24 pela Justiça Eleitoral. Flávio Bolsonaro do PL, 49,17%. Luiz Inácio Lula da Silva do PT tem 42,18%. Augusto Cury do Avante, 3,08%. Renan Santos do Missão, 2,48%. Ronaldo Caiado, do PSD, 2,32%. Já os demais candidatos têm individualmente até 1% dos votos. Para o governo de Minas, com 0,93% das sessões contabilizadas, Cleitinho do Republicanos tem 41,72%. Patrus Ananias do PT está com 29,72%.
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1: Confira a apuração parcial dos votos da eleição para a presidência da República com 3,1% das sessões contabilizadas. Os dados foram atualizados às 17 horas e 37 minutos pela Justiça Eleitoral. Flávio Bolsonaro, do PL, 48,3%. Luiz Inácio Lula da Silva, do PT, tem 41,7%. Augusto Cury, do Avante, 3,5%. Renan Santos, do Missão, 2,5%. Ronaldo Caiado, do PSD, 2,2%. Romeu Zema, do Novo, tem 1,2%. Já os demais candidatos têm, individualmente, até 1% dos votos. Para o governo de Minas, com 2,09% das sessões contabilizadas, Cleitinho Azevedo tem 41,2%, enquanto Patrus Ananias tem 30%.
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0: Na Alvorada FM, você ouviu Benny Nardones, Into the Night, Fergie, Big Girls Don't Cry, Skank, algo parecido. Agora, 10 para 6.
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1: Confira a apuração parcial dos votos da eleição para a presidência da República com 8,16% das sessões contabilizadas. Os dados foram atualizados às 17 horas e 49 minutos pela Justiça Eleitoral. Flávio Bolsonaro, do PL, tem 50,7%. Luiz Inácio Lula da Silva, do PT, 40,9%. Augusto Cury, do Avante, 3%. Ronaldo Caiado, do PSD, 2,4%. Renan Santos, do Missão, 2,3%. Já os demais candidatos têm individualmente até 1% dos votos. Para o governo de Minas, com 6,45% das sessões contabilizadas, Cleitinho Azevedo, do Republicanos, tem 44,4%. Patrusa Ananias, do PT, 29%. Já para o governo do Rio Grande do Sul, Zuco, do PL, lidera com 60,8%, seguido por Juliana Brizola, PDT, 28,7%.
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1: Confira a apuração parcial dos votos da eleição para a presidência da República com 17,22% das sessões contabilizadas. Os dados foram atualizados às 18 horas e 11 minutos pela Justiça Eleitoral. Flávio Bolsonaro, do PL, tem 51,2%. Luiz Inácio Lula da Silva, do PT, 40,6%. Augusto Cury, do Avante, 2,9%. Ronaldo Caiado, do PSD, 2,3%. Renan Santos, do Missão, 2,2%. Já os demais candidatos têm, somados, menos de 1% dos votos. Para o governo de Minas, com 13,92% das sessões contabilizadas, Cleitinho Azevedo, do Republicanos, tem 48,5%. Patrusa Ananias, do PT, 27,8%. E no Senado, as duas vagas de Minas Gerais estão ficando até o momento com Domingos Sávio, do PL, que tem 24% dos votos, e Marília Campos, do PT, com 20,6%. O estado de Minas Gerais elege ainda 77 deputados estaduais e 53 federais.
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1: Confira a apuração parcial dos votos da eleição para a presidência da República com 24,45% das sessões contabilizadas. Os dados foram atualizados às 18 horas e 19 minutos pela Justiça Eleitoral. Flávio Bolsonaro, do PL, tem 50,9%. Luiz Inácio Lula da Silva, do PT, 40,9%. Augusto Cury, do Avante, 2,9%. Ronaldo Caiado, do PSD, 2,3%. Renan Santos, do Missão, 2,2%. Já os demais candidatos somados não chegam a 1% dos votos. Para o governo de Minas, com 24,39% das sessões contabilizadas, Cleitinho Azevedo, do Republicanos, tem 51,1%. Já Patrus Ananias, do PT, tem 27,1%. E no Senado, as duas vagas de Minas Gerais estão ficando até o momento com Domingos Sávio, do PL, que tem 24,5% dos votos, e Marília Campos, do PT, com 19,9%. O estado de Minas Gerais elege ainda 77 deputados estaduais e 53 federais.
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Alvorada FM, você sabe porque ouve Sade, King of Sorrow, Earth, Wind & Fire, After the Love Has Gone e Nelly Furtado, I'm Like a Bird. Faltando 16 para 7. 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
1: Confira apuração parcial dos votos da eleição para a presidência da República com 41,57% das sessões contabilizadas. Os dados foram atualizados às 18 horas e 38 minutos pela Justiça Eleitoral. Flávio Bolsonaro, do PL, tem 50,4%. Luiz Inácio Lula da Silva, do PT, 41,4%. Augusto Cury, do Avante, 2,9%. Ronaldo Caiado, do PSD, 2,3%. Renan Santos, do Missão, 2,3%. Já os demais candidatos somados não chegam a 1% dos votos. Para o governo de Minas, com 41,54% das sessões contabilizadas, Cleitinho Azevedo, do Republicanos, tem 53,1%. Já Patrus Ananias, do PT, tem 26,5%. Já para o governo de São Paulo, com 47% das urnas contabilizadas, Tarcísio, do Republicanos, lidera com 64,3%, seguido por Fernando Haddad, do PT, com 34,7%.
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1: Confira a apuração parcial dos votos da eleição para a presidência da República com 64,81% das sessões contabilizadas. Os dados foram atualizados às 19h06 pela Justiça Eleitoral. Flávio Bolsonaro, do PL, tem 49,5%. Luiz Inácio Lula da Silva, do PT, 42,2%. Augusto Cury, do Avante, 2,9%. Ronaldo Caiado, do PSD, 2,3%. E Renan Santos, do Missão, 2,3% também. Já os demais candidatos não chegam somados a 1% dos votos. Para o governo de Minas, com 51,26% das sessões contabilizadas, Cleitinho Azevedo, do Republicanos, tem 53,6%. Patrus Ananias, do PT, 26,4%. Três outros estados já têm a eleição matematicamente definida. No Mato Grosso do Sul, Eduardo Ridel, PP, foi reeleito com 67,4% dos votos. Já em Roraima, Arthur Henrique, do PL, foi eleito com 68,9%. No Tocantins, o governo será definido no segundo turno, marcado para o próximo dia 25. Seguem para a disputa professora Dorinha, do União Brasil, e Vicentinho Júnior, do PSDB.
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1: Confira a apuração parcial dos votos da eleição para a presidência da República com 64,81% das sessões contabilizadas. Os dados foram atualizados às 19 horas e 6 minutos pela Justiça Eleitoral. Flávio Bolsonaro do PL, 49,5%. Luiz Inácio Lula da Silva do PT tem 42,2%. Augusto Cury do Avante, 2,9%. Ronaldo Caiado do PSD, 2,3%. Renan Santos do Missão, 2,3% também. Já os demais candidatos somados não chegam a 1% dos votos. Para o governo de Minas, com 64,03% das sessões contabilizadas, Cleitinho Azevedo do Republicanos tem 54,3%. Patrus Ananias do PT, 26,3%. Outros estados já têm a eleição matematicamente definida. Em Rondônia, com 95,4% das sessões contabilizadas, Marcos Rogério, do PL, foi eleito governador com 57% dos votos. Já em Santa Catarina, o governador Jorginho Melo, do PL, se reelegeu com 68,6% da preferência popular.
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0: Não, Alvorada FM, Nora Jones, Don't Know Why, Nando Reis, Só Posso Dizer e Joe Esposito, Lady, Lady, Lady. Agora, 7 horas e 42 minutos. 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
4: Você sabia que a madeira conta histórias? A dendrocronologia é a ciência que estuda, através dos anéis observados numa seção da árvore, quantos anos ela tem e como foi a sua vida. Quando eu visitei o Museu de História Natural de Londres, eu encontrei ali uma sequoia que nasceu no ano 557 e viveu 1.335 anos. Imagina só, mais de 1.000 anos de história dentro de uma árvore. Na arquitetura e no design, a madeira também é um dos materiais mais versáteis que existem. Está no mobiliário, nos adornos, nos revestimentos, nos detalhes e na estrutura. E é por isso que, entre tantos materiais naturais, a madeira é um dos que eu mais admiro, porque ela tem uma coisa que poucos materiais conseguem reunir. Talvez só a pedra. Ancestralidade, nobreza e elegância. E o mais interessante é que o tempo não tira essa beleza. Pelo contrário, ele só faz aprofundá-la. Fique por dentro do Morar Contemporâneo. Ouça o Decore Arte no site da rádio e acompanhe mais conteúdos no Instagram. 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Eu sou Janina Esther para a Rádio Alvorada FM.

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1: Confira a apuração parcial dos votos da eleição para o governo de Minas com 81,15% das sessões contabilizadas. Os dados foram atualizados às 19 horas e 31 minutos pela Justiça Eleitoral. Cleitinho Azevedo, do Republicanos, tem 54,9%. Patrus Ananias, do PT, 26,2%. E no Senado, as duas vagas de Minas Gerais estão ficando, até o momento, com Domingos Sávio, do PL, que tem 24,6% dos votos, e Marília Campos, do PT, com 19,3%. O Estado de Minas Gerais elege ainda 77 deputados estaduais e 53 federais. Em São Paulo, eleição matematicamente definida, com 90% das sessões contabilizadas, Tarcísio de Freitas, do Republicanos, foi eleito governador com 62,8% dos votos.
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0: Na Alvorada FM você ouviu Cool and the Gang, Celebration, Titãs, Epitaph, Boyzone, You Needed Me, 8 e 12.
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0: Confira a apuração parcial dos votos da eleição para a presidência da República com 84,96% das sessões contabilizadas. Os dados foram atualizados às 19 horas e 45 minutos pela Justiça Eleitoral. Flávio Bolsonaro, do PL, tem 48,4%. Luiz Inácio Lula da Silva, do PT, 43,4%. Augusto Cury, do Avante, 2,9%. Renan Santos, do Missão, 2,3%. Ronaldo Caiado, do PSD, 2,2%. Já os demais candidatos não chegam somados a 1% dos votos. Para o governo de Minas, com 81,15% das sessões contabilizadas, Cleitinho Azevedo, do Republicanos, tem 54,9%. Patrusa Ananias, do PT, 26,2%. E no Senado, as duas vagas de Minas Gerais estão ficando até o momento com Domingo Sávio, do PL, que tem 24,6% dos votos, e Marília Campos, do PT, com 19,3%. O Estado de Minas Gerais elege ainda 77 deputados estaduais e 53 federais.
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1: Confira a apuração parcial dos votos da eleição para a presidência da República, que chegou a 90% das sessões contabilizadas. Os dados foram atualizados às 20 horas e 17 minutos pela Justiça Eleitoral. Flávio Bolsonaro, do PL, tem 48%. Luiz Inácio Lula da Silva, do PT, 43,9%. Augusto Cury, do Avante, 2,9%. Renan Santos, do Missão, 2,3%. Ronaldo Caiado, do PSD, 2,2%. Já os demais candidatos não chegam somados a 1% dos votos. Para o governo de Minas, com 87,13% das sessões contabilizadas, Cleitinho Azevedo, do Republicanos, tem 55,1%. No Espírito, aliás, Patrus Ananias, do PT, tem 26,1%. No Espírito Santo, o governo será definido no segundo turno marcado para o próximo dia 25. Com mais de 99% das sessões contabilizadas no estado, seguem para a disputa Lorenzo Pasolini, do Republicanos, e Ricardo Ferraço, do MDB. Já no Amapá, a eleição está matematicamente definida. Com mais de 90% das sessões contabilizadas, Dr. Furlan, do PSD, foi eleito governador com 62% dos votos.
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1: Confira agora a apuração parcial dos votos da eleição para a presidência da República, com 91,42% das sessões contabilizadas. Os dados foram atualizados às 20 horas e 29 minutos pela Justiça Eleitoral. Flávio Bolsonaro, do PL, tem 47,9%. Luiz Inácio Lula da Silva, do PT, 44%. Augusto Cury, do Avante, 2,9%. O Renan Santos, do Missão, 2,2%. Ronaldo Caiado, do PSD, 2,2%. Já os demais candidatos não chegam, somados a 1% dos votos. Para o governo de Minas, com 88,68% das sessões contabilizadas, Cleitinho Azevedo, do Republicanos, tem 55,2%. Patrusa Ananias, do PT, 26,1%. E no Senado, as duas vagas de Minas Gerais estão ficando, até o momento, com Domingos Sávio, do PL, que tem 24,5% dos votos, e Marília Campos, do PT, com 19,3%. O Estado de Minas Gerais elege ainda 77 deputados estaduais e 53 federais.
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0: Alvorada FM, você sabe porque ouve? Lulu Santos, Tempos Modernos, Maroon 5, Memories e Take a Look at Me Now com Phil Collins. Agora são 8 horas e 39 minutos.
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1: Confira a apuração parcial dos votos da eleição para a presidência da República com 92,58% das sessões contabilizadas. Os dados foram atualizados às 20 horas e 41 minutos pela Justiça Eleitoral. Flávio Bolsonaro do PL tem 47,8%. Luiz Inácio Lula da Silva do PT, 44,2%. Augusto Cury do Avante, 2,9%. Renan Santos do Missão e Ronaldo Caiado, do PSD, tem 2,2% cada. Já os demais candidatos não chegam, somados, a 1% dos votos. Para o governo de Minas, com 89,64% das sessões contabilizadas, Cleitinho Azevedo, do Republicanos, tem 55,2%. Patrus Ananias, do PT, 26,1%. No Distrito Federal, o governo será definido no segundo turno, marcado para o dia 25, com 100% das sessões contabilizadas no estado, seguem para disputa Celina Leão, do PP, e Leandro Graz, do PT.
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